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Ih, achou, oi, ai, ai, sim. Ah, não confio, não vou perder o rito, nem o andamento. Todo mundo, pá. Aqui tem muito cimento, ai. Aqui tem muito cimento, todo mundo. Todo mundo prestando atenção. Olha. Ai. Ui. Ha. O ritmo está acontecendo. 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